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que nos primeiros 3 meses de ano, dos principais mercados turísticos que mais cresceu foi o Madrid Nacional, com alto de 300, apenas o alemão gerou mais dormidas de alojamento turístico regional do português. 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

Em nome do Pai, e do Filho, e do Espírito Santo. Amém. O Senhor esteja convosco. Caros irmãos, bom dia a todos. Celebremos a Santa Missa. Uma saudação a todos vós e a todos aqueles que nos acompanham através da rádio Posto Emissor do Funchal. Brothers and sisters, I would like to wish you a happy Sunday and a good holiday here on the island of Madeira. Welcome. Together, let us celebrate our faith. Nesta missa, vou rezar em sufrágio pelos nossos irmãos que partiram na esperança da ressurreição, por António Nóbrega e família, Natália Filomena dos Santos Araújo e Maria Angelina Rodrigues, Silvio Elias Silva Fernandes, Vita Maria da Silva Fernandes Mateus e Renato Sebastião Fernandes, Luís António Vieira da Silva e Florinda Vieira, Martim Romão e Leonor Romão, Alda Pereira da Silva e Celestina Fernandes Faria, José Teixeira da Silva, Luís Alberto Vieira e Hilda Gorreia, Sérgio Inácio Vieira e Manuel Joaquim de Sousa Júnior, Maria Ascensão Gomes e família, Conceição Fernandes Pimenta e José Correia. Rezamos também pelas almas do purgatório, pela união e santificação de todas as famílias, pela saúde de Olinda da Silva e José Pinto, ação de graças pelo aniversário natalício de Lina Maria Correia Teixeira. Muitas felicidades, parabéns. Que o Senhor abençoe a sua família. Pela saúde de Maria Perigil, ação de graças à Virgem Santa Maria Nossa Senhora de Fátima e pelo dom da vida de João Vítor Pereira. Muitos parabéns, que o Senhor o abençoe e a sua família. Irmãos, e para celebrarmos mais dignamente esta Santa Missa, vamos todos reconhecer que somos pecadores. Confessemos os nossos pecados. Confesso a Deus Todo-Poderoso e a vós, irmãos, que pequei muitas vezes por pensamentos e palavras, atos e omissões, por minha culpa, minha tão grande culpa. E peço à Virgem Maria, aos anjos e santos e a vós, irmãos, que rogueis por mim a Deus nosso Senhor. Deus Todo-Poderoso, tenha compaixão de nós, perdoa os nossos pecados e nos conduza à vida eterna.

0: Glória a Deus nas alturas e paz na terra aos homens por Ele amados. Senhor Deus, Rei dos céus, Deus Pai Todo-Poderoso, nós vos louvamos, nós vos bendizemos, nós vos adoramos, nós vos glorificamos, nós vos damos graças por vossa imensa glória. Senhor Jesus Cristo, Filho Unigênito, Senhor Deus, Cordeiro de Deus, Filho de Deus Pai, vós que tirais o pecado do mundo, tende piedade de nós. Vós que tirais o pecado do mundo, acolhei. Vós que estais à direita do Pai, tende piedade de nós. Só vós sois o Santo, só vós o Senhor, só vós o Altíssimo Jesus Cristo, com o Espírito Santo, na glória de Deus Pai. Amém. Oremos, atendei, Senhor, as orações do vosso povo, dai-lhe luz para conhecer a vossa vontade e coragem para a cumprir fielmente. Por Cristo nosso Senhor. Amém.
1: Leitura da profecia de Ezequiel. Eis o que diz o Senhor: Filho do homem, coloquei-te como sentinela na casa de Israel. Quando ouvires a palavra da minha boca, deves avisá-los da minha parte. Sempre que eu disser ao ímpio: ímpio, hás de morrer, e tu não falares ao ímpio para o afastar do seu caminho, o ímpio morrerá por causa da sua iniquidade, mas eu pedir-te-ei contas da sua morte. Se tu, porém, avisares o ímpio para que se converta do seu caminho e ele não se converter, morrerá nos seus pecados, mas tu salvarás a tua vida. Palavra do Senhor.

Leitura da Epístola do Apóstolo São Paulo aos Romanos. Irmãos, não devais a ninguém coisa alguma, a não ser o amor de uns para com os outros. Pois quem ama o próximo cumpre a lei. De facto, os mandamentos que dizem: não cometerás adultério, não matarás, não furtarás, não cobiçarás, e todos os outros mandamentos resumem-se nestas palavras: amarás ao próximo como a ti mesmo. A caridade não faz mal ao próximo. A caridade é o pleno cumprimento da lei. 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Brothers and sisters, owe nothing to anyone except to love one another. For the one who loves another has fulfilled the law, the commandments. You shall not commit adultery. 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You shall not covet. And whatever other commands there may be are summed up in this saying, namely, you shall love your neighbor as yourself. Love does not evil to the neighbor. Hence, love is the fulfillment of the law. The word of the Lord. Palavra do Senhor.

0: O Senhor esteja convosco. Evangelho de Nosso Senhor Jesus Cristo, segundo São Mateus. Naquele tempo, disse Jesus aos seus discípulos: se o teu irmão te ofender, vai ter com ele e repreende-o a sós. Se te escutar, terás ganho o teu irmão. Se não te escutar, toma contigo mais uma ou duas pessoas, para que toda a questão fique resolvida pela palavra de duas ou três testemunhas. Mas se ele não lhes der ouvidos, comunica o caso à igreja. E se também não der ouvidos à igreja, considera-o como um pagão ou um publicano. Em verdade, vos digo, tudo o que ligares na terra será ligado no céu, e tudo o que desligares na terra será desligado no céu. Digo-vos ainda, se dois de vós se unirem na terra para pedirem qualquer coisa, ser-lhes-á concedida por meu Pai que está nos céus. Na verdade, onde estão dois ou três reunidos em meu nome, eu estou no meio deles. Palavra da salvação. Caros irmãos, a Palavra de Deus de hoje e a Palavra de Deus no próximo domingo estão intimamente ligadas. Elas tratam das relações humanas, da correção fraterna dentro da nossa comunidade cristã. Nós, na primeira leitura do profeta Ezequiel, nós vemos uma imagem muito bonita para dizer a responsabilidade que nós temos uns para com os outros. Vemos aqui que Deus e o profeta dizem que nós devemos ser como uma sentinela que chama a atenção se vem algum perigo. As sentinelas eram pessoas colocadas durante a noite nas muralhas das cidades, nas torres de vigia, e a cidade e a população podiam dormir descansadas porque lá estava a sentinela. Se houvesse algum inimigo que viesse atacar a cidade, a sentinela dava sinal, tocava o alarme e as pessoas acordavam para defender a cidade. Assim, o Senhor diz que nós somos sentinelas uns para com os outros. Às vezes somos chamados, por amor à outra pessoa, dizer-lhe, dar-lhe um bom conselho, dar-lhe uma indicação, dizer: olha, não vais por aqui, que isto não leva a lado nenhum, vai por este caminho que vai ser melhor para ti e para a tua realização e para a tua família. Ou seja, o Senhor nos pede que não fechemos os olhos às escolhas erradas dos nossos irmãos, mas com caridade, com delicadeza, saibamos ir ao encontro e chamar a atenção. E se assim a pessoa mudar de caminho, Deus ficará satisfeito e nos recompensará. Ao contrário, se Deus chama a atenção através de nós e nós ficarmos calados porque não queremos nos meter por tantas outras situações, a responsabilidade cai também sobre nós. Por isso, não pode ser cada um por si, como tantas vezes se ouve, mas realmente somos responsáveis, de certa maneira, uns pelos outros. E São Paulo chama a atenção que tudo deve ser feito com amor. O amor é o pleno cumprimento da lei. E na leitura do Evangelho, Jesus vai concretizar esta, digamos, mensagem sobre a correção fraterna. Quando todas as coisas correm bem, é fácil amar. Quando a pessoa comete um erro ou vai contra os nossos valores, a nossa maneira de ver as coisas, então já é mais difícil amar a outra pessoa. E por isso o Senhor nos diz, se alguém comete um erro, vai ter com ele. Isto é muito importante, repreende-o a sós, chama a atenção à pessoa sozinha, e não nunca publicamente, porque publicamente vamos correr o risco de humilhar, de envergonhar a pessoa que cometeu um erro. Por isso o Senhor diz, sê discreto, usa a delicadeza e sempre usa a caridade quando vai chamar a atenção a alguém. E assim, caros irmãos, o Senhor nos fala sobre esta responsabilidade que nós temos de chamarmos a atenção uns aos outros, porque todos estamos a caminhar, todos estamos a crescer, todos estamos a amadurecer. E por isso a Igreja é mãe, porque na nossa comunidade cabem todos, não só os santos ou os perfeitos, mas pessoas normais como nós, com as nossas qualidades, os nossos dons, mas também com os nossos feitios, as nossas caráteres, as nossas personalidades. E não se deve, digamos, dramatizar muito. As pessoas são como são, devemos, mas em comunidade, para vivermos em comunidade, não pode ser cada um por si, mas devemos realmente, com respeito, com delicadeza, o Senhor nos diz, vai ter com Ele, só para dizer que não devemos nunca criticar pelas costas, nunca devemos murmurar, vai ter com Ele, não comentas por detrás, não murmures com outros sobre o erro que aquela pessoa cometeu, mas tenha coragem, vai ter com a pessoa e fala-lhe pessoalmente em privado. Se te escutar, terás ganho o teu irmão. Por isso não se trata de vencer uma discussão. Muitas vezes discutimos ou chamamos atenção para sairmos, digamos, a vencer uma discussão. Mas o mais importante é ganhar o irmão e não só estar preocupados com o nosso orgulho ou humilhar o outro ou desprezar ou menosprezar o outro nosso irmão. Mas quando chamamos a atenção, devemos primeiro fazer algumas perguntas. Aquilo que eu vou dizer por amor, com amor e atenção ao meu irmão, ou vou dizer isto só para o chatear, para o humilhar, para o rebaixar? E por isso temos que fazer sempre as coisas com caridade, com atenção para com o nosso irmão, pensando no seu melhor. Se nos escutar e sair do erro, muito bem. Se não nos escutar, o Senhor também nos vai dizer que há uma gradualidade, ou seja, não devemos logo desistir daquela pessoa, mas devemos chamar outros e a própria Igreja para nos ajudar a caminhar juntos. Caros irmãos, onde há pessoas, há muitos desafios. Onde há muita gente, há também conflitos. E o cristão não é aquele que vai viver sem conflitos, não. Vai viver os conflitos, mas à maneira do Evangelho, com critérios próprios do Evangelho. E isso é a grande diferença. Por isso a comunidade cristã não é uma comunidade perfeita, mas é uma comunidade onde todos nós somos chamados a, digamos, enfrentar as coisas assim, com frontalidade, com verdade, sempre com caridade, com respeito pelos outros e, acima de tudo, com este amor que quer fazer com que todos caminhem. Se o irmão não aceitar, então muitas vezes o que temos que fazer é também respeitar o tempo, digamos, o caminho da pessoa, a sua capacidade de crescer, de amadurecer, e às vezes temos que nos afastar da própria pessoa, mas sem rancor, sem o querer mal, mas perceber que está numa etapa diferente, num caminho diferente. Muitas vezes o que podemos fazer é apenas rezar por ela e não podemos fazer mais. É preciso também respeitar o espaço da própria pessoa, a sua privacidade e também as consequências também das suas ações, porque somos responsáveis pelas nossas ações. E o Senhor o que nos diz é que, se assim for, se usares a caridade na relação com o teu irmão, mesmo quando nós nos corrigimos mutuamente, então aí estará Deus. Onde estão dois ou três reunidos em meu nome, ou seja, não se trata apenas em oração, trata-se também aí, nas relações humanas, onde dois ou três estiverem aí a usar a caridade, aí também está a própria presença de Deus. Caros irmãos, que a Igreja seja sinal de fraternidade no meio do mundo, sinal de comunhão, sinal de respeito e de caridade, que possamos dar um exemplo a toda a sociedade de como é que se gere os conflitos, as discussões, a diversidade dentro da unidade da nossa comunidade. Que Deus nos ajude a aplicar a beleza do Evangelho também aí, nas nossas relações humanas e na própria correção fraterna. Louvado seja nosso Senhor Jesus Cristo. Creio em um só Deus, Pai Todo-Poderoso, Criador do céu e da terra, de todas as coisas visíveis e invisíveis. Creio um só Senhor Jesus Cristo, Filho unigênito de Deus, nascido do Pai antes de todos os séculos, Deus de Deus, luz da luz, Deus verdadeiro de Deus verdadeiro, gerado, não criado, consubstancial ao Pai. Por Ele todas as coisas foram feitas, e por nós homens, e para nossa salvação, desceu dos céus e encarnou pelo Espírito Santo no seio da Virgem Maria e se fez homem. Também por nós foi crucificado sob Pôncio Pilatos, padeceu e foi sepultado, ressuscitou ao terceiro dia conforme as Escrituras e subiu aos céus, onde está sentado à direita do Pai. De novo há de vir em sua glória para julgar os vivos e os mortos, e o seu reino não terá fim. Creio no Espírito Santo, Senhor que dá a vida, e procede do Pai e do Filho, e com o Pai e o Filho é adorado e glorificado. Ele que falou pelos profetas, creio na Igreja, una, santa, católica e apostólica. Professo um só batismo para a remissão dos pecados, e espera a ressurreição dos mortos e a vida do mundo que há de vir. Amém. Caríssimos irmãos, elevemos a Deus as nossas orações, dizendo: ouvi-nos, Senhor.
1: Pela nossa diocese e suas comunidades, pelos fiéis que nelas exercem algum ministério e pelos responsáveis da catequese, da liturgia e da caridade, oremos.
0: Ouvi-nos, Senhor.
1: Pelos profetas, sentinelas de Deus enviadas à Igreja, pelos homens que trabalham honestamente e pelos que amam o próximo como a si mesmos, oremos.
0: Ouvi-nos, Senhor.
1: Pelos voluntários que servem os idosos com amor, pelos que visitam os doentes e os ajudam, e pelos que colaboram com as instituições de bem-fazer, oremos.
0: Ouvi-nos, Senhor.
1: Pelos que são ofendidos pelos irmãos, pelos que sentem a maldade e a indiferença de alguém, e pelos que tornam menos pesada a vida dos outros, oremos.
0: Ouvi-nos, Senhor.
1: Pela nossa comunidade cristã, pelas famílias que aí permanecem no amor, e pelos fiéis que se reúnem em nome de Jesus, oremos.
0: Ouvi-nos, Senhor. Escutai, Senhor, as nossas orações. Atendei às preces da vossa Igreja, por Cristo nosso Senhor. Amém.

mãos para que o meu e vosso sacrifício seja aceito por Deus Pai Todo-Poderoso. Aceitai benignamente, Senhor, a oferta do vosso povo, fazei que ela santifique a nossa vida e torne eficaz a nossa oração. Por Cristo nosso Senhor. O Senhor esteja convosco. Corações ao alto. Demos graças ao Senhor nosso Deus. Senhor Pai Santo, Deus rico de misericórdia, é nosso dever, é nossa salvação, dar-vos graças por Cristo nosso Senhor. Unidos na caridade, com fé viva, celebramos a sua ressurreição e com ardente esperança aguardamos a sua vinda gloriosa. Por isso, com os anjos e os santos, proclamamos a vossa glória, cantando numa só voz.

Vós, Senhor, sois verdadeiramente santo, sois a fonte de toda a santidade. Santificai estes dons, derramando sobre eles o vosso Espírito, de modo que se convertam para nós no corpo e sangue de nosso Senhor Jesus Cristo, na hora em que ele se entregava para voluntariamente sofrer a morte, tomou o pão e, dando graças, partiu e deu aos seus discípulos, dizendo: Tomai todos e comei. Isto é o meu corpo, que será entregue por vós.

a ceia, tomou o cálice, de novo vos deu graças e deu aos seus discípulos, dizendo: Tomai todos e bebei. Este é o cálice do meu sangue, o sangue da nova e eterna aliança, que será derramado por vós e por todos para a remissão dos pecados. Fazei isto em memória de mim. Mistério da fé. Celebrando agora, Senhor, o memorial da morte e ressurreição do vosso Filho, nós vos oferecemos o pão da vida e o cálice da salvação, e vos damos graças porque nos admitistes à vossa presença para vos servir nestes santos mistérios. Lembrai-vos, Senhor, da vossa Igreja dispersa por toda a terra, tornai-a perfeita na caridade, em comunhão com o nosso Papa Leão, nosso Bispo Nuno e todos os ministros sagrados. Lembrai-vos dos nossos irmãos que adormeceram na esperança da ressurreição: António Nóbrega e família, Natália Filomena dos Santos Araújo e Maria Angelina Rodrigues, Silvio Elias Silva Fernandes, Vita Maria da Silva Fernandes Mateus e Renato Sebastião Fernandes, Luiz António Vieira da Silva e Florinda Vieira, Martim Romão e Leonor Romão, Alda Pereira da Silva e Celestina Fernandes Faria, José Teixeira da Silva, Luiz Alberto Vieira e Hilda Correia, Sérgio Inácio Vieira e Manuel Joaquim de Souza Júnior, Maria Ascensão Gomes e família, Conceição Fernandes Pimenta e José Correia. Admiti-os na luz da vossa presença. Tende misericórdia também de todos nós, Senhor, e dai-nos a graça de participar na vida eterna com a Virgem Santa Maria, Mãe de Deus, São José, seu esposo, os bem-aventurados apóstolos, todos os santos que desde o princípio do mundo viveram na vossa amizade, para cantarmos os vossos louvores por Jesus Cristo, vosso Filho. Por Cristo, com Cristo, em Cristo, a vós, Deus Pai Todo-Poderoso, na unidade do Espírito Santo, toda a honra e toda a glória por todos os séculos dos séculos. Alegres e confiantes, rezemos a oração que Jesus nos ensinou. Pai nosso, que estais nos céus, santificado seja o vosso nome. Venha a nós o vosso reino. Seja feita a vossa vontade, assim na terra como no céu. O pão nosso de cada dia nos dai hoje. Perdoai-nos as nossas ofensas, assim como nós perdoamos a quem nos tem ofendido. E não nos deixeis cair em tentação, mas livrai-nos do mal. Livrai-nos de todo o mal, Senhor. Dai ao mundo a paz em nossos dias, para que, ajudados pela vossa misericórdia, sejamos sempre livres do pecado, enquanto esperamos a vinda gloriosa de Jesus Cristo, nosso Salvador. Senhor Jesus Cristo, que dissestes aos vossos apóstolos: deixo-vos a paz, dou-vos a minha paz. Não olheis aos nossos pecados, mas à fé da vossa Igreja, e dai-lhe a união e a paz, segundo a vossa vontade, vós que viveis e reinais pelos séculos dos séculos. A paz do Senhor esteja sempre convosco. Saudai-vos na paz de Cristo.

Felizes os convidados para a ceia do Senhor. Eis o Cordeiro de Deus que tira o pecado do mundo. Corpo e o sangue de Cristo nos guardem para a vida eterna.

Oremos, infundi em nós, Senhor, o vosso espírito de caridade, para que vivam unidos num só coração e numa só alma aqueles que saciastes com o mesmo pão do céu, por Cristo nosso Senhor. Caros irmãos, desejo a todos um bom domingo, uma boa semana e vamos juntos receber a bênção de Deus. O Senhor esteja convosco. Abençoe-vos Deus Todo-Poderoso, Pai, Filho e Espírito Santo. Ide em paz, construí a paz e o Senhor vos acompanhe. Graças a Deus.

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1: Olá, bem-vindos à Igreja no Mundo, o programa da Fundação AIS Ajuda a Igreja que Sofre aqui na sua rádio. Sou Paulo Aido e é um privilégio saber que posso contar com a sua companhia aí desse lado durante os próximos 50 minutos.
2: Eu escolhi esta forma de vida, de ser padre, porque vejo a necessidade do sacerdócio na Libéria para ajudar a nossa sociedade e a nossa comunidade a ser melhor. Foi por isso que decidi entrar no seminário.
1: Thomas Tow, que acabámos de escutar, gosta de jogar futebol, gosta de se divertir com os amigos, mas gosta também de ajudar os outros. Ele nasceu numa família de pescadores, mas Deus tinha outros planos para ele. Será pescador, sim, mas de homens. Thomas está na Libéria, um país que atravessou recentemente uma longa guerra civil que deixou marcas com a utilização, por exemplo, de muitas crianças soldado. Uma guerra que começou em 1989 e que só terminou em 2003 e que provocou cerca de 250 mil mortos. É neste contexto que Thomas decide ser seminarista. Esta vai ser uma das histórias em destaque no programa de hoje, um programa especial de verão, em que vamos contar com os comentários aqui em estúdio da Catarina Martins de Betancourt, diretora da Fundação AIS em Portugal. Olá, Catarina.
3: Olá, Paulo. E olá também a todos os nossos ouvintes.
1: Nestes especiais de verão, que vamos levar até si ainda pelo menos durante mais uma semana, nós queremos enfatizar alguns dos temas principais do que tem sido o trabalho da Fundação AIS neste ano de 2026. E um dos temas, uma das preocupações, prende-se com o apoio aos seminaristas jovens como Thomas Tow, que acabámos de escutar. Mas vamos começar por outro país, por Cuba. A crise económica é profunda em Cuba e nos últimos tempos tem havido cortes prolongados de energia e tudo parece começar a faltar neste país. Tudo menos a fé de jovens como Lázaro Aguilar. Nós já o vamos conhecer, mas antes, Catarina, a Igreja de Cuba precisa mesmo muito de ajuda.
3: Precisa mesmo muito, Paulo, porque os cortes de energia que referiu são apenas um exemplo do caos em que o país tem mergulhado. Desde que a Venezuela deixou de fornecer combustíveis, portanto, isto no início do ano, após a intervenção dos Estados Unidos e a prisão do presidente Nicolás Maduro, portanto, desde então a crise em Cuba tem vindo a crescer e a ganhar dimensões terríveis.
1: Podemos dizer que praticamente todos os setores de atividade em Cuba estão afetados.
3: Sim, sem dúvida. Portanto, o turismo acabou praticamente. Todos os serviços básicos estão afetados, mesmo coisas básicas, como, por exemplo, o fornecimento de água potável ou de eletricidade, mas também a saúde, a limpeza das ruas, enfim, tudo, Paulo. Portanto, a escassez de alimentos, de medicamentos, é, de facto, uma situação de crise que se está a viver.
1: E é claro que tudo isto tem afetado também a vida da Igreja.
3: Claro que sim, Paulo. E dou apenas aqui dois exemplos. Em fevereiro, estava prevista uma visita ad limina dos bispos cubanos ao Vaticano, uma visita que teve de ser adiada por tempo indeterminado por causa desta crise energética. E porquê? Porque a falta de combustíveis não permitiu que os bispos fizessem a viagem, portanto não havia combustível para o avião. Isto é um sinal, de facto, da degradação incrível da situação em Cuba e como tudo isto afeta também a vida da Igreja.
1: Muito bem, eu tenho outro exemplo.
3: Sim, Paulo, o outro exemplo é sobre as hóstias. Por exemplo, na ilha de Cuba, as hóstias são produzidas pelas irmãs carmelitas descalças que vivem no mosteiro de Santa Teresa e São José e recentemente soube-se que estas religiosas não conseguiam produzir já as hóstias necessárias por causa dos constantes e prolongados cortes de energia elétrica que impede então o fornecimento de energia às máquinas.
1: Mas apesar de tudo isto, melhor dizendo, a Igreja continua a ser um reduto no apoio ao povo cubano.
3: Claro que sim, e temos recebido na Fundação AIS muitos sinais disso, muitos sinais de esperança no meio desta crise em que o país está mergulhado. Portanto, as coisas não estão bem, é verdade, mas a fé do povo continua forte e isso vê-se também nos seminaristas que continuam a abraçar o sonho do sacerdócio, apesar de todas as dificuldades.
1: Muito bem, e um desses seminaristas é Lázaro Aguilar, que vamos conhecer já de seguida e que nos vai ser apresentado pelo nosso colega, o Maurício Osuna.
4: Cuba, uma ilha fascinante, mas golpeada por décadas de ateísmo e pobreza social. Apesar disto, aqui há uma grande sede de Deus e a Igreja, com poucos recursos, faz o possível para aliviar essa necessidade desde a sua missão pastoral, levando consolo e esperança cristã. Essa mesma sede faz com que surjam vocações, ainda que no meio de dificuldades. Em Cuba, há três seminários para a formação de futuros sacerdotes.
2: Um deles é o Seminário de San Basilio Magno, em Santiago de Cuba, que alberga 12 estudantes e onde as necessidades não são apenas destes jovens, mas mesmo de toda a equipa, que não tem os recursos para o seu funcionamento. Sem o seu apoio e o nosso, estes seminários não poderiam continuar com a sua formação e o seminário também não poderia continuar com a sua obra. Por isso precisamos da sua ajuda. Você pode fazer a diferença e dar-lhes a mão. Contamos consigo. Sou Lázaro Jesus Aguilar, seminarista em Santiago de Cuba. É uma alegria compreender como a graça do Senhor se derrama em cada dia em mim, não porque eu seja especial, mas porque, como diz a Escritura, a quem chamou, os predestinou. As suas orações acompanham-nos neste caminho. Obrigado.
1: Foi Lázaro, um seminarista cubano. Este é um programa especial da Fundação AIS, um programa de verão, todo dedicado aos seminaristas. Na semana passada nós lembramos, Catarina, que a Fundação AIS tem um papel fundamental na formação de seminaristas e também no apoio ao sacerdócio.
3: Sim, penso que seremos mesmo a instituição da Igreja mais comprometida com essa ajuda. Como dissemos aqui na semana passada, Paulo, e isto são dados referentes ao ano 2025, portanto a Fundação AIS apoiou 13.368 seminaristas em todo o mundo, o que significa qualquer coisa como um em cada oito seminaristas.
1: Números incríveis, de facto, até porque se olharmos para a ajuda direta aos sacerdotes, estamos perante uma percentagem semelhante.
3: Exatamente, Paulo. Portanto, no ano passado, a Fundação AIS apoiou 40.207 padres, através de quase 1.900.000 estipêndios de missa, o que significa que um em cada 10 sacerdotes em todo o mundo recebeu também a nossa ajuda, Paulo.
1: De facto, são números impressionantes que ajudam a perceber a dimensão do que é a obra, do que é a missão da AIS, a missão de ajudar a Igreja que sofre no mundo. E um dos países onde isso é mais visível é o Líbano, que desde há muito tempo não sabe o que é uma paz duradoura. E é no Líbano que vamos agora encontrar Eli Younis, um jovem que foi fazendo um caminho de discernimento desde a faculdade até à descoberta de que é mesmo no sacerdócio que está a sua vocação.
5: O meu nome é Eli Abu Younis, sou da cidade de Del Amar, perto de Baalbek, no Líbano. É uma cidade cristã com uma população maioritariamente muçulmana. Desde jovem tenho sentido muitas vezes que esta é a vida que eu quero, uma vida perto de Jesus, para o conhecer melhor. Quando terminei o secundário, fui para Beirute e entrei na universidade. Estudei uma especialidade chamada optometria. Fiquei lá durante 3 anos e, embora o trabalho tenha sido um êxito, fugi do Senhor. Deixei de ir à igreja, deixei de rezar. Durante esses anos, quanto mais esse vazio foi aumentando, mais eu sentia que o Senhor me chamava ao sacerdócio. Tinha medo. Porquê eu? Quem sou eu para ter uma vocação sacerdotal? Pai, se quiseres, afasta de mim este cálice. Contudo, não se faça a minha vontade, mas a tua. Falei com um padre e ele disse-me: a tua vocação sacerdotal amadureceu, prepara-te para ir para o seminário. Lembro-me dos primeiros exercícios espirituais no seminário depois de entrar, de como esse vazio que eu sentia tinha desaparecido. Porque o padre é formado no seminário para ser quase completo. Ele é capaz de servir o seu rebanho ao máximo da sua capacidade. As pessoas precisam de ver Jesus refletido no Padre humano. As pessoas precisam que o Padre esteja ao seu lado, que as ajude a perseverar nesta terra. Obrigado à IS por nos apoiar, seminaristas libaneses, nestes tempos difíceis. Que Deus vos abençoe, fortaleça e encha com a sua alegria.
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1: Este é um programa especial de verão sobre seminaristas. Já conhecemos dois jovens que sonham com o sacerdócio, um em Cuba e o outro no Líbano. E vamos agora ao encontro de Thomas Tow, que está na Libéria. Ele gosta de jogar futebol, gosta de se divertir com os amigos, mas gosta também de ajudar os outros. E a Libéria é, Catarina, um país marcado por uma brutal guerra civil.
3: Sim, Paulo, é uma guerra civil que começou em 1989 e se prolongou já para este século, portanto até ao ano 2003. Pelo meio houve muita violência, houve mesmo episódios de extrema brutalidade e o saldo é terrível, portanto calcula-se que a guerra civil na Libéria tenha causado pelo menos 250 mil mortos, mas deixou além disso muitas cicatrizes, pois houve, por exemplo, uma utilização em massa de crianças soldado.
1: Tudo isso é terrível, de facto. E que podemos nós dizer agora sobre o jovem Thomas Tow, o seminarista liberiano que é apoiado pela Fundação AIS?
3: Bom, Paulo, o jovem Thomas é um sinal de esperança para a Libéria. Ele e todos os outros seminaristas, portanto, o Thomas vem de uma família de pescadores e estaria destinado a seguir então o negócio do pai, mas Deus teve outros planos e viu nele então a possibilidade de ser pescador, sim, mas de homens. Como o Paulo disse há pouco, ele gosta então de jogar de futebol, calculo que tenha acompanhado com interesse agora o Mundial e talvez os jogos do Ronaldo, mas o seu desafio agora é outro, portanto, é acabar os estudos e ser então ordenado padre e contribuir para o sacerdócio para uma Libéria também mais fraterna, com menos ódios.
1: Muito bem, excelente, obrigado, Catarina. Vamos então ao encontro de Thomas Tow, um jovem que se prepara para o sacerdócio no Seminário Maior de Gbarnga, na Libéria.
7: Prefiro marcar golos do que jogar no meio-campo. O futebol dá-me energia e ajuda-me a aliviar o stress. Na vida do seminário temos de estudar e ler muito. Há muito trabalho. Então chegamos ao campo de jogos, começo a jogar e o stress desaparece. Demora 9 anos até sermos sacerdotes. Ajuda-me moral e psicologicamente. Parte do meu trabalho é encorajar os jovens a ir para o seminário. É difícil porque a nossa cultura defende que um rapaz está a crescer em primeiro lugar deve ter uma namorada para mostrar que é um homem normal. E depois deve acabar por casar, ter filhos, ter uma família e por aí fora. Isto faz parte da cultura, está enraizado, principalmente nesta região onde a Igreja Católica ainda tem muita força. Por isso é um desafio, porque cada vida é uma vocação. Quando eu estava em casa, era pescador. Mas quando vim para o seminário, o meu primeiro ano foi um pouco pesado para mim, porque eu não estava habituado a este estilo de vida. Percebi que a vida no seminário me ajuda muito. Deixei de ser a pessoa que era para me tornar uma pessoa melhor. Quando aqueles jovens vêm das suas famílias, das suas culturas, onde não são tão sofisticados, precisam de tempo. Deus sabe como responder às expectativas dos jovens. Assim, o sacerdócio cristão é de natureza sacramental. Eu escolhi esta forma de vida, de ser padre, porque vejo a necessidade do sacerdócio na Libéria para ajudar a nossa sociedade e a nossa comunidade a ser melhor. Foi por isso que decidi entrar no seminário. Acho que 9 anos não é muito tempo. O seminário é realmente a minha casa. Thomas Stowe já terminou a sua formação para o sacerdócio no Seminário Maior de Gbarna, na Libéria. A ajuda à Igreja que sofre apoia 11 mil seminaristas em todo o mundo, todos os anos. Ajude-nos a manter a fé viva.
1: Foi Thomas, um seminarista da Libéria, e assim chegamos ao fim da primeira parte deste programa especial de verão. Agora vamos para um breve intervalo e na segunda parte vamos até à Europa, vamos até à Albânia, um país que conheceu uma das mais ferozes ditaduras comunistas, um país que decretou mesmo o fim de Deus, mas não conseguiu calar a espiritualidade do seu povo. Uma grande história para escutar daqui a pouco. Até já!

0: Olá de novo, sou o Paulo Maio. Este é um programa, é o programa Igreja no Mundo da Fundação AIS aqui na sua rádio, um programa especial de verão dedicado à Igreja Missionária. Agora vamos até a Albânia, país que viveu décadas de feroz ditadura comunista, mas que não conseguiu, apesar de toda a repressão, de toda a violência, calar a fome de Deus deste povo. Uma história que não pode, que não deve ser esquecida.
1: O meu pai esteve preso durante o regime comunista. Depois de 12 anos na prisão, quando saiu, casou-se com a minha mãe e ambos fizeram um pacto de que o seu casamento seria forte e duradouro, desde que nenhum deles fosse contra Deus em circunstância alguma. A minha mãe era professora e, como mulher que também era perseguida, só podia ser professora em aldeias muito distantes, o que lhe custava muito. O meu pai optou por ser pedreiro em vez de outra profissão para não se tornar um espião comunista. Assim, ambos viveram uma vida de trabalho árduo e de muita pobreza, mas com grande serenidade. Nessa altura éramos todos pobres, mas não desistimos. O meu pai foi preso porque um amigo o traiu. Mas ele nunca disse quem era esse amigo. E só nos contou depois da queda do comunismo, quando infelizmente esse amigo se suicidou. Disse-nos: não vos contei quem ele era porque não queria que vivessem com ódio.
2: A justiça dos povos julga e condena sem piedade aqueles que usaram facas e bombas com a intenção de provocar mais um massacre para prejudicar o desenvolvimento pacífico da nossa República Popular.
1: Saídos de um antigo país comunista que nunca se reconciliou com o seu passado, passámos de um sistema ao outro como que ignorando o passado, pelo que as gerações mais jovens não estão a aprender a viver com a justiça e o perdão. A corrupção é muito forte aqui, porque após 500 anos de domínio turco e 45 anos de comunismo, esta forma corrupta de agir aumentou no país, que não se preocupa minimamente com os pobres e que procura explorar ao máximo os nossos recursos sem se desenvolver verdadeiramente. Por isso, os jovens já não querem aqui viver, porque não lhes oferece oportunidades e não cria condições para um verdadeiro desenvolvimento. Penso que a educação é o único trunfo que temos. Porque a educação, num sentido integral, é o que promove os valores cristãos, o espírito crítico, a fraternidade. E até a consciência de fazer parte de um mundo, mas também de uma cultura que pode florescer porque o nosso país é muito belo. A Igreja Católica está presente na Albânia graças a estas boas obras, que não são apenas boas obras, porque eu acredito que a caridade na educação é a maior caridade que se pode oferecer a um país. Apoiar um país, acompanhá-lo no desenvolvimento duradouro da cultura, da abertura, do diálogo fraterno, também entre as religiões, é o que a escola verdadeiramente oferece. Muitas pessoas nunca conheceriam a Igreja Católica se não fosse através destas obras.
3: Quando soube que ia para a Albânia, tive um pouco de medo porque sabia que era um país onde havia comunistas. Estou cá há 18 anos.

A vida aqui é um pouco difícil. Não há água. Por isso, as pessoas dependem da chuva. Quando não há chuva, tudo o que plantam seca. Algumas famílias partem à procura de emprego, porque como não há trabalho nesta aldeia, têm de ir para outros lugares para garantir o futuro dos seus filhos. Mas como é que os podemos ajudar? Não podemos. Também não temos muito.

0: Rezamos por eles para que continuem a viver de acordo com a vida cristã.
1: La vita cristiana.
0: Quando temos algo, levamos aos mais necessitados. Quando não temos nada, vamos só visitá-los. Estamos em comunhão com eles, falamos as coisas da vida. É assim.

0: É difícil.
1: É difícil, uma vez que somos estrangeiros. É verdade que aqui faz muito frio e em África não é assim. Pois, no verão faz muito calor. É um pouco difícil. A temperatura desce até aos 10 graus negativos, por isso a água congela. Só temos aquecimento na cozinha. Por vezes ficamos 2 semanas sem água porque os canos congelam. Muitas vezes desejei regressar para o meu país. Mas a Madre Superiora diz, peço-vos que fiquem, por isso fico. Mas tenho um grande desejo de regressar.

0: Albania.
1: Eu nem sequer queria ir para a Albânia.
0: Absolutamente.
1: Não conseguia imaginar.
0: Não avevo imaginata. L'Albania di quel tempo.
1: A Albânia dessa época era muito árida. Não havia árvores. Havia bunkers por toda a parte.
0: Um senso de tristeza.
1: Também havia um sentimento de tristeza nas pessoas. E não havia cristãos. Não havia um único cristão aqui. Já lá vão 20 anos.
2: Concede ai nostri fratelli defunti la gloria della risurrezione.
0: Quindi avevamo tanti giovani.
1: Tínhamos aqui muitos jovens porque eles não sabiam para onde ir. Vinham cá para jogar futebol e queriam que a nossa irmã lhes falasse um pouco das religiões. A partir da amizade, acabámos por formar uma pequena comunidade cristã. Mas quando há pessoas com deficiência, a amizade com elas é especial. Escolhemos esta comunidade porque temos uma preferência pelos pobres, pelos que sofrem e pelos que são um pouco marginalizados.
0: Porque é um pouco desprezado.
1: A igreja cuida de quem precisa de cuidados. Depois talvez eles também venham a Jesus, à igreja. A oração não é tudo, mas tudo começa com a oração. A oração não nos faz perder tempo, faz-nos ganhar tempo.
3: Mandamento. O mandamento que diz: não matarás. Aquele que matar outro será levado a tribunal. Mas eu digo-vos agora. O que foi?
4: Continua.
3: É o que está escrito aqui. Acabou-se. Não leio mais. Outro que leia.
1: Eu não queria ser religiosa. Não queria.
0: Eu não havia pensado isto.
4: Mãe, mãe, não tem calor com essa camisola?
1: Também tive muitos momentos difíceis. A vida consagrada não é um mar de rosas. Mas nunca me ocorreu pôr em causa a vocação. E depois digamos que também vivi a minha vocação com alegria. Não é uma profissão da qual nos reformamos. Reformamo-nos quando o Senhor nos chama.
0: Eu com o homem humano.
5: E eu duas. Não se preocupar.
0: Como se não que lhe habiam roubado.

0: Vem cá, lava a cara, anda. Despacha-te. Anda, vamos, levanta-te. A Albânia estava a sair do comunismo e a abrir-se para o mundo com tantas coisas bonitas, mas ao mesmo tempo com tantos problemas. Deparámo-nos com jovens, sobretudo raparigas, que tinham sido raptadas e enviadas para a rua para se prostituírem em vários países do mundo. Elas precisavam de um lar, por isso abrimos um lar familiar que acolhe raparigas vindas de toda a Albânia. Raparigas vulneráveis. Quando chegam até nós, têm a sua confiança destruída.
1: Vem jantar.
0: Estas raparigas não acreditam na vida, não acreditam na família, não acreditam no amor. Foram rejeitadas, foram exploradas, foram abandonadas, viveram o pior da vida desde que nasceram. A nossa tarefa enquanto religiosas é precisamente devolver-lhes o amor.

0: O que é que estás a estudar? Tira a mão, deixa-me ver. O que é que estás a fazer? Estás a escrever?
1: Sim.
0: O que é isto? Então, tu és a nossa dorminhoca. Não tens calor com isso?
1: Um bocadinho.
0: Não tens uma camisola de manga curta?
2: Appunto, noi siamo chiamate ad essere
0: mães. Somos chamadas a ser mães dessas raparigas e a ajudá-las a crescer em todos os aspectos. Este é um lar familiar e uma realidade linda, mas ao mesmo tempo desafia-nos muito, porque todos os dias esta mesma realidade nos pede para investirmos a nossa própria vida. Este compromisso, que é maravilhoso, é o de acompanhar estas jovens no seu caminho de vida, na sua integração na sociedade, na sua preparação para assumir responsabilidades, sobretudo como cristãs e, ao mesmo tempo, como cidadãs da Albânia. Precisamos, efetivamente, de pessoas realmente fortes e autênticas para levar por diante este país que é tão bonito, mas que, ao mesmo tempo, tem tanto sofrimento e tantos problemas.
1: Mas eu lavei os pés.
0: Não, não lavaste.
1: Lavei.
0: Não, não lavaste.
1: Sim.
0: Não.
1: Sim, eu lavei.
0: Posso tirar-te os ganchos do cabelo?
1: Mamã, por favor.
0: Espera.
1: Quero ir lá para baixo.
0: Não, não pode. Espera. Fizeste o sinal da cruz? Em nome do Pai. Espera, vamos fazer juntas. Em nome do Pai. E do Filho. Do Espírito Santo. Amém.
1: Quando é que eu vou ver os desenhos animados?

Entrei no convento em outubro de 1941. Estou aqui nesta fotografia. Frequentei a escola, educaram-me, aprendi a fazer trabalhos manuais, estudei música e aprendi a tocar harmónica. Também recebemos muito mais, como a educação e a fé. Um dia, duas mulheres comunistas vieram e ordenaram-nos que abandonássemos o convento. Não queriam saber se tínhamos para onde ir ou qual seria o nosso destino. Éramos todas jovens. Voltámos para as nossas famílias. Fiz trabalhos manuais para ajudar a minha família. Passados alguns anos, fui para a escola de enfermagem. Os comunistas não queriam sequer ouvir o nome de Deus. Consideravam-no um inimigo. Quem acreditasse em Deus era destruído por eles. Passámos por muitas provações, até que este regime colapsou. Tornei-me religiosa aos 60 anos. Velhinha, tão velhinha. Em suma, fizemos tudo o que prometemos fazer. Depois todas as irmãs regressaram, já idosas, com as pernas partidas, com esclerose, etc. 26 irmãs no total, desfeitas. Tirámos esta fotografia como um testemunho para quando regressássemos. Foi no primeiro dia em que nos juntámos, profundamente convictas. Pedimos para entrar no convento, para viver e morrer lá. Estas três já morreram. Só eu é que estou viva. Parece que sou uma mulher forte.

0: A religião continua, avança, graças à evangelização pela qual estas jovens sacrificam as suas vidas. O maior amor que se pode ter é dar a vida pelo próximo. Dar a vida pela fé não é uma banalidade.
1: E com esta viagem até a Albânia, terminamos mais este programa especial de verão. Na próxima semana cá estaremos com novas histórias e com um novo documentário. Todas as semanas marcamos encontro aqui porque há uma igreja que precisa da nossa ajuda. Agradeço a colaboração da Catarina, diretora da Fundação AIS em Portugal, e de todos que ajudaram a produzir, a editar e a levar até si este programa. E quanto a mim, Paulo Aido, foi um gosto, como sempre, saber que esteve aí desse lado na nossa companhia. Até à próxima semana, se Deus quiser.
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Olho o mundo em volta e neste olhar edifico o altar onde te ofereço a minha prece. Como Maria queria tanto ser, para cada irmão que procura uma porta aberta, um braço onde possa repousar. Como Maria queria tanto ser, a expressão serena do amor que acolhe e aquece. Para cada irmão perdido na solidão e na angústia, como Maria queria tanto ser, presença que se sente, acolhimento que se sabe, comunhão que se espera. Para cada irmão que sonha novos sentidos, que busca outros horizontes, como Maria queria tanto ser, reflexo de Deus, revelação de paz e expressão de vida.

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1: Jesus ensina-nos um caminho exigente, mas profundamente humano, o caminho da correção fraterna. Quando alguém erra, não devemos começar pela crítica, pela condenação ou pela conversa nas costas. Jesus pede-nos que nos aproximemos com humildade e caridade, procurando ajudar o irmão a reencontrar o caminho. Corrigir não é humilhar, é amar. E quem ama, procura recuperar e não afastar. Jesus recorda-nos também a força da oração em comunidade. Onde estiverem dois ou três reunidos em meu nome, eu estou no meio deles. Que promessa maravilhosa! Quando nos reunimos para rezar, para perdoar e para procurar a unidade, Cristo está verdadeiramente no meio de nós. No mundo marcado tantas vezes pela divisão, sejamos homens e mulheres de diálogo, de reconciliação e de paz.

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1: Em nome do Pai, do Filho e do Espírito Santo. Amém. Amém. Estamos reunidos no amor de Jesus. Pois a oração consiste em levar a alma a Deus ou impedir a Deus bens conformes à sua vontade. Ela é sempre um dom de Deus que vem ao encontro do homem. A oração cristã é a relação pessoal e viva dos filhos de Deus com o Pai infinitamente bom, com o seu Filho Jesus Cristo e com o Espírito Santo que habita no coração daqueles. Rezemos com Maria, nossa Mãe, elevando o nosso coração até Deus.

0: Meditemos nos mistérios gloriosos. A oração de Maria caracteriza-se pela fé e pela oferta generosa de todo o seu ser a Deus. A Mãe de Jesus é a nova Eva, a Mãe dos viventes. Ela pede a Jesus, seu Filho, pelas necessidades de todos os homens. Primeiro mistério: a ressurreição de Jesus. No primeiro dia da semana, ao romper da alva, as mulheres foram ao sepulcro. Encontraram removida a pedra da porta do sepulcro e, entrando, não acharam o corpo de Jesus. Estando elas perplexas com o caso, apareceram-lhe dois homens em trajes resplandecentes. Como estivessem amedrontadas e voltassem o rosto para o chão, eles disseram-lhe: Porque buscás o vivente entre os mortos? Não está aqui, ressuscitou. Lembrai-vos de como vos falou quando ainda estava na Galileia, dizendo que o Filho do Homem havia de ser entregue às mãos dos pecadores, ser crucificado e ressuscitar ao terceiro dia. Recordaram-se então das suas palavras. Pai nosso, que estás nos céus, santificado seja o vosso nome, venha a nós o vosso reino, seja feita a vossa vontade, assim na terra como no céu.
1: O pão nosso de cada dia nos dai hoje, perdoai-nos as nossas ofensas, assim como nós perdoamos a quem nos tem ofendido. E não nos deixeis cair em tentação, mas livrai-nos do mal. Amém.
0: Ave Maria, cheia de graça, o Senhor é convosco. Bendita sois vós entre as mulheres, e bendito é o fruto do vosso ventre, Jesus.
1: Santa Maria, Mãe de Deus, rogai por nós, pecadores, agora e na hora da nossa morte. Amém.
0: Ave Maria, cheia de graça, o Senhor é convosco. Bendita sois vós entre as mulheres, e bendito é o fruto do vosso ventre, Jesus.
1: Santa Maria, Mãe de Deus, rogai por nós, pecadores, agora e na hora da nossa morte. Amém.
0: Ave Maria, cheia de graça, o Senhor é convosco. Bendita sois vós entre as mulheres, e bendito é o fruto do vosso ventre, Jesus.
1: Santa Maria, Mãe de Deus, rogai por nós, pecadores, agora e na hora da nossa morte. Amém.
0: Ave Maria, cheia de graça, o Senhor é convosco. Bendita sois vós entre as mulheres, e bendito é o fruto do vosso ventre, Jesus.
1: Santa Maria, Mãe de Deus, rogai por nós, pecadores, agora e na hora da nossa morte. Amém.
0: Ave Maria, cheia de graça, o Senhor é convosco. Bendita sois vós entre as mulheres, e bendito é o fruto do vosso ventre, Jesus.
1: Santa Maria, Mãe de Deus, rogai por nós, pecadores, agora e na hora da nossa morte. Amém.
0: Ave Maria, cheia de graça, o Senhor é convosco. Bendita sois vós entre as mulheres, e bendito é o fruto do vosso ventre, Jesus.
1: Santa Maria, Mãe de Deus, rogai por nós, pecadores, agora e na hora da nossa morte. Amém.
0: Ave Maria, cheia de graça, o Senhor é convosco. Bendita sois vós entre as mulheres, e bendito é o fruto do vosso ventre, Jesus.
1: Santa Maria, Mãe de Deus, rogai por nós, pecadores, agora e na hora da nossa morte. Amém.
0: Ave Maria, cheia de graça, o Senhor é convosco. Bendita sois vós entre as mulheres, e bendito é o fruto do vosso ventre, Jesus.
1: Santa Maria, Mãe de Deus, rogai por nós, pecadores, agora e na hora da nossa morte. Amém.
0: Ave Maria, cheia de graça, o Senhor é convosco. Bendita sois vós entre as mulheres, e bendito é o fruto do vosso ventre, Jesus.
1: Santa Maria, Mãe de Deus, rogai por nós, pecadores, agora e na hora da nossa morte. Amém.
0: Ave Maria, cheia de graça, o Senhor é convosco. Bendita sois vós entre as mulheres, e bendito é o fruto do vosso ventre, Jesus.
1: Santa Maria, Mãe de Deus, rogai por nós, pecadores, agora e na hora da nossa morte. Amém.
0: Glória ao Pai, ao Filho e ao Espírito Santo.
1: Como era no princípio, agora e sempre. Amém.
0: Ó Maria, concebida sem pecado,
1: rogai por nós que recorremos a vós.
0: Ó meu Jesus, perdoai-nos e livrai-nos do fogo do inferno.
1: Levai as almas todas para o céu, principalmente as que mais precisarem.
0: Segundo mistério: a ascensão de Jesus ao céu. Estavam todos reunidos quando lhe perguntaram: Senhor, é agora que vais restaurar o reino de Israel? Respondeu-lhes: Não vos compete saber os tempos nem os momentos que a paixão fixou. Não vos compete saber os tempos nem os momentos que o Pai fixou com a sua autoridade. Mas ides receber uma força a do Espírito Santo, que descerá sobre vós, e sereis minhas testemunhas em Jerusalém, por toda a Judeia e Samaria, e até aos confins do mundo. Dito isto, elevou-se à vista deles, e uma nuvem subtraiu a seus olhos. E como estavam com os olhos fixos no céu, para onde Jesus se afastava, surgiram de repente dois homens vestidos de branco, que lhe disseram: Homens da Galileia, por que estáis assim a olhar para o céu? Esse Jesus, que vos foi arrebatado para o céu, virá da mesma maneira como agora ouvistes partir para o céu. Pai nosso, que estás nos céus, santificado seja o vosso nome, venha a nós o vosso reino, seja feita a vossa vontade, assim na terra como no céu.
1: O pão nosso cada dia nos dai hoje, perdoai-nos as nossas ofensas, assim como nós perdoamos a quem nos tem ofendido. E não nos deixeis cair em tentação, mas livrai-nos do mal. Amém.
0: Ave Maria, cheia de graça, o Senhor é convosco. Bendita sois vós entre as mulheres, e bendito é o fruto do vosso ventre, Jesus.
1: Santa Maria, Mãe de Deus, rogai por nós, pecadores, agora e na hora da nossa morte. Amém.
0: Ave Maria, cheia de graça, o Senhor é convosco. Bendita sois vós entre as mulheres, e bendito é o fruto do vosso ventre, Jesus.
1: Santa Maria, Mãe de Deus, rogai por nós, pecadores, agora e na hora da nossa morte. Amém.
0: Ave Maria, cheia de graça, o Senhor é convosco. Bendita sois vós entre as mulheres, e bendito é o fruto do vosso ventre, Jesus.
1: Santa Maria, Mãe de Deus, rogai por nós, pecadores, agora e na hora da nossa morte. Amém.
0: Ave Maria, cheia de graça, o Senhor é convosco. Bendita sois vós entre as mulheres, e bendito é o fruto do vosso ventre, Jesus.
1: Santa Maria, Mãe de Deus, rogai por nós, pecadores, agora e na hora da nossa morte. Amém.
0: Ave Maria, cheia de graça, o Senhor é convosco. Bendita sois vós entre as mulheres, e bendito é o fruto do vosso ventre, Jesus.
1: Santa Maria, Mãe de Deus, rogai por nós, pecadores, agora e na hora da nossa morte. Amém.
0: Ave Maria, cheia de graça, o Senhor é convosco. Bendita sois vós entre as mulheres, e bendito é o fruto do vosso ventre, Jesus.
1: Santa Maria, Mãe de Deus, rogai por nós, pecadores, agora e na hora da nossa morte. Amém.
0: Ave Maria, cheia de graça, o Senhor é convosco. Bendita sois vós entre as mulheres, e bendito é o fruto do vosso ventre, Jesus.
1: Santa Maria, Mãe de Deus, rogai por nós, pecadores, agora e na hora da nossa morte. Amém.
0: Ave Maria, cheia de graça, o Senhor é convosco. Bendita sois vós entre as mulheres, e bendito é o fruto do vosso ventre, Jesus.
1: Santa Maria, Mãe de Deus, rogai por nós, pecadores, agora e na hora da nossa morte. Amém.
0: Ave Maria, cheia de graça, o Senhor é convosco. Bendita sois vós entre as mulheres, e bendito é o fruto do vosso ventre, Jesus.
1: Santa Maria, Mãe de Deus, rogai por nós, pecadores, agora e na hora da nossa morte. Amém.
0: Ave Maria, cheia de graça, o Senhor é convosco. Bendita sois vós entre as mulheres, e bendito é o fruto do vosso ventre, Jesus.
1: Santa Maria, Mãe de Deus, rogai por nós, pecadores, agora e na hora da nossa morte. Amém.
0: Glória ao Pai, ao Filho e ao Espírito Santo.
1: Como era no princípio, agora e sempre. Amém.
0: Ó Maria, concebida sem pecado,
1: rogai por nós que recorremos a vós.
0: Ó meu Jesus, perdoai-nos e livrai-nos do fogo do inferno.
1: Levai as almas todas para o céu, principalmente as que mais precisarem.

0: Quinto mistério: a coroação de Nossa Senhora como Rainha do Céu e da Terra. Depois apareceu no céu um grande sinal: uma mulher vestida de sol, com a lua debaixo dos pés e com uma coroa de 12 estrelas na cabeça. Estava grávida e gritava com as dores de parto e o tormento de dar à luz. Pai nosso, que estás nos céus, santificado seja o vosso nome, venha a nós o vosso reino, seja feita a vossa vontade, assim na terra como no céu.
1: O pão nosso de cada dia nos dai hoje, perdoai-nos as nossas ofensas, assim como nós perdoamos a quem nos tem ofendido, e não nos deixeis cair em tentação, mas livrai-nos do mal. Amém.
0: Ave Maria, cheia de graça, o Senhor é convosco. Bendita sois vós entre as mulheres, e bendito é o fruto do vosso ventre, Jesus.
1: Santa Maria, Mãe de Deus, rogai por nós, pecadores, agora e na hora da nossa morte. Amém.
0: Ave Maria, cheia de graça, o Senhor é convosco. Bendita sois vós entre as mulheres, e bendito é o fruto do vosso ventre, Jesus.
1: Santa Maria, Mãe de Deus, rogai por nós, pecadores, agora e na hora da nossa morte. Amém.
0: Ave Maria, cheia de graça, o Senhor é convosco. Bendita sois vós entre as mulheres, e bendito é o fruto do vosso ventre, Jesus.
1: Santa Maria, Mãe de Deus, rogai por nós, pecadores, agora e na hora da nossa morte. Amém.
0: Ave Maria, cheia de graça, o Senhor é convosco. Bendita sois vós entre as mulheres, e bendito é o fruto do vosso ventre, Jesus.
1: Santa Maria, Mãe de Deus, rogai por nós, pecadores, agora e na hora da nossa morte. Amém.
0: Ave Maria, cheia de graça, o Senhor é convosco. Bendita sois vós entre as mulheres, e bendito é o fruto do vosso ventre, Jesus.
1: Santa Maria, Mãe de Deus, rogai por nós, pecadores, agora e na hora da nossa morte. Amém.
0: Ave Maria, cheia de graça, o Senhor é convosco. Bendita sois vós entre as mulheres, e bendito é o fruto do vosso ventre, Jesus.
1: Santa Maria, Mãe de Deus, rogai por nós, pecadores, agora e na hora da nossa morte. Amém.
0: Ave Maria, cheia de graça, o Senhor é convosco. Bendita sois vós entre as mulheres, e bendito é o fruto do vosso ventre, Jesus.
1: Santa Maria, Mãe de Deus, rogai por nós, pecadores, agora e na hora da nossa morte. Amém.
0: Ave Maria, cheia de graça, o Senhor é convosco. Bendita sois vós entre as mulheres, e bendito é o fruto do vosso ventre, Jesus.
1: Santa Maria, Mãe de Deus, rogai por nós, pecadores, agora e na hora da nossa morte. Amém.
0: Ave Maria, cheia de graça, o Senhor é convosco. Bendita sois vós entre as mulheres, e bendito é o fruto do vosso ventre, Jesus.
1: Santa Maria, Mãe de Deus, rogai por nós, pecadores, agora e na hora da nossa morte. Amém.
0: Ave Maria, cheia de graça, o Senhor é convosco. Bendita sois vós entre as mulheres, e bendito é o fruto do vosso ventre, Jesus.
1: Santa Maria, Mãe de Deus, rogai por nós, pecadores, agora e na hora da nossa morte. Amém.
0: Glória ao Pai, ao Filho e ao Espírito Santo.
1: Como era no princípio, agora e sempre. Amém.

0: vós entre as mulheres, e bendito é o fruto do vosso ventre, Jesus.
1: Santa Maria, Mãe de Deus, rogai por nós, pecadores, agora e na hora da nossa morte. Amém.
0: Ave Maria, cheia de graça, o Senhor é convosco. Bendita sois vós entre as mulheres, e bendito é o fruto do vosso ventre, Jesus.
1: Santa Maria, Mãe de Deus, rogai por nós, pecadores, agora e na hora da nossa morte. Amém.
0: Ave Maria, cheia de graça, o Senhor é convosco. Bendita sois vós entre as mulheres, e bendito é o fruto do vosso ventre, Jesus.
1: Santa Maria, Mãe de Deus, rogai por nós, pecadores, agora e na hora da nossa morte. Amém.
2: Salve, Rainha, Mãe de Misericórdia, vida, doçura, esperança nossa e salve. A vós, bradamos, degradados, filhos de Eva, a vós, suspirando, gemendo e chorando neste vale de lágrimas. Eia, pois, advogada nossa, esses vossos olhos misericordiosos a nós volvei. E depois desses termos mostrai, Jesus, bendito fruto do vosso ventre, ó clemente, ó piedosa, ó doce Virgem Maria, rogai por nós, Santa Mãe de Deus, para que sejamos dignos das promessas de Cristo. Amém.
0: O Senhor esteja convosco.
3: Ele está no meio de nós.
0: Abençoe-vos Deus Todo-Poderoso, Pai, Filho e Espírito Santo. Amém. Ide em paz e o Senhor vos acompanhe.
4: Graças a Deus.

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